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1: Ora então, muito bom dia. 7 horas mais 1 minuto, 16 graus no Porto, 14 em Coimbra, 19 em Lisboa. Tenha uma ótima manhã. Eu sou o João Vaz. Está na hora das notícias primeiras do dia, então, com o Ruben Mateus. Bom dia, Ruben.
2: Bom dia. A nova legislação para o mercado da habitação leva a uma vigília da plataforma Casa para Viver, junto à Assembleia da República. André Escoval, porta-voz deste movimento, explica que querem impedir uma nova lei cristas.
3: O governo anunciou antes do verão a intenção de rever as leis do arrendamento urbano, tornando a situação que se vive muito mais complicada para quem precisa de arrendar uma casa no nosso país. Agora quero concretizar essa intenção sem discussão pública, pedindo à Assembleia da República uma mera autorização legislativa para levar à prática isto que podemos chamar como a Lei Cristas 2.0, ou seja, uma nova lei dos despejos como aquela que assistimos no tempo da Troika. Ora, a plataforma Casa para Viver entendeu que antes desta votação tem que se fazer ouvir junto dos grupos parlamentares para lhes transmitir de viva voz as nossas preocupações e para reter deles o compromisso de que rejeitarão este pedido de autorização legislativa do Governo para que estas medidas gravosas no arrendamento não avancem.
2: A vigília contra as novas regras da habitação estará em frente à Assembleia da República das 7 da manhã às 8:30 da noite. Vigília que começa agora. Quase metade das crianças de um ano tiveram, em 2025, aleitamento materno exclusivo até aos 6 meses. Isto de acordo com o relatório do Programa Nacional para a Promoção da Alimentação Saudável da Direção-Geral da Saúde. Este é o valor mais elevado registado até à data. A professora Maria João Gregório, diretora do programa, explica o que poderá estar na origem destes valores.
4: Pode, de facto, refletir uma melhoria efetiva da duração do aleitamento materno exclusivo, mas, por outro, este resultado pode também estar relacionado com a melhoria da qualidade e da cobertura dos registros que são feitos nos cuidados de saúde primários. E, por isso, nós sabemos que foi feita uma reorganização dos cuidados de saúde primários e também o alargamento das unidades de saúde familiar de modelo B, e este contexto pode ter favorecido.
2: Apesar de mais de 80% dos portugueses apoiarem as medidas de promoção da alimentação saudável, o contexto alimentar que se vive pode ser um obstáculo às escolhas alimentares mais saudáveis. É hoje, quinta-feira, Jorge Jesus estreia-se como selecionador nacional. O primeiro jogo é frente ao País de Gales. Jesus ainda não se estreou, mas já tem um recorde em vista. Vamos saber qual com o Paulo Rico.
5: Aos 72 anos, Jorge Jesus vai ser o treinador mais velho a dirigir a seleção nacional, superando os 68 anos na altura de Fernando Santos. Uma carreira de quase 40 anos de Jesus, até agora só em clubes, já com títulos nacionais em Portugal, Brasil e Arábia Saudita, ganhou também a Libertadores, uma taça da Turquia, num palmarés com 25 troféus. É grande, por isso, a expectativa para perceber qual o primeiro 11 do novo treinador na seleção. Uma coisa é certa, Portugal vai jogar em 4-4-2 numa ruptura tática com o passado recente, muito provavelmente também com um futebol mais atrativo, mais virado para o ataque e com uma identidade mais fácil de perceber em relação aos últimos 4 anos.
2: Vamos ver se assim é. O jogo em Alvalade começa às 7:45 da tarde, no domingo, a essa segunda jornada da Liga das Nações, na Noruega.
1: 7 horas mais 5 minutos, não tarda nada. Vamos conhecer mais uma música do álbum em destaque esta semana. Primeiro temos para ouvir Jim Altamore dentro de 1 minuto e meio.
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Between the Devil and the Deep Blue Sea, Jim Altamore. 7 horas mais 8 minutos, mais 8 minutos e meio, e vamos agora ao álbum da semana. Desta vez estamos a descobrir When the City Sleeps, o mais recente trabalho de Alex Isley. A cantora norte-americana cresceu numa família onde a música sempre esteve presente, mas construiu um percurso muito próprio. É filha de Ernie Isley, dos lendários Isley Brothers, e passou mais de uma década a desenvolver a sua carreira de forma independente antes de chegar a uma grande editora. Pelo caminho, colaborou com nomes como Robert Glasper, Terrace Martin e mais recentemente com Kate Renada, artistas que a ajudaram a definir o som contemporâneo da soul, do jazz e do R&B. Em When the City Sleeps, Alex Isley explora os momentos em que a cidade abranda e desaparecem as distrações. Fica apenas o silêncio, a introspeção e os pensamentos que normalmente passam despercebidos. E é precisamente esse ambiente que encontramos na música de hoje. Chama-se Ends. É para ouvir agora. Na Smooth FM, aí fica Alex Isley.

0: Kramer, aqui na voz da Wanda de Sai. Atenção às horas, não se atrase. Passam já 15 minutos das 7 horas e vamos já saber como está o trânsito. Bom dia, Paulo Miranda.
1: Olá, bom dia.
0: Como é que está a começar esta quinta-feira?
1: Para já temos a informação de um acidente no final do ramo de acesso da Avenida da Ponte para a Autoestrada de Cascais. A afetar naturalmente também o acesso de Monsanto. Estão cortadas as duas vias. É preciso passar por cima da Zebra, portanto, para entrar na A5 em direção a Cascais, e por isso ao longo da Avenida da Ponte já há muitas paragens, e vai encontrar fila na A2 a partir da zona do Feijó. Os acessos ao Nó de Almada já com sinais amarelos. Atenção também ao IC19, uma viatura avariada na zona, um pouco antes da Crel, na via central, está a provocar paragens a partir do Cacém. Depois de passar a avaria, há também abrandamentos para a reta dos comandos e em Pinamanique. Na A5, a partir da área de serviço de Oeiras, o trânsito está mais compacto. No entanto, começa logo, um pouco antes ainda do nó, a notar-se que o trânsito está a começar a ficar mais difícil em direção a Lisboa, na A5. Em relação ao eixo norte-sul, ainda o trânsito regular, a calçada de Carris já com bastante movimento, principalmente na parte inicial, até à passagem pela zona dos primeiros semáforos. Na A1, trânsito também mais intenso a partir de São João da Talha. Passando para a cidade do Porto, na A44, há sinal amarelo para entrar na A1 em direção à Ponta Rábida. A via de cintura interna também já com alguma intensidade na zona da Boa Vista, no sentido da Rábida Freixo. Sentido contrário, não há dificuldades. A4, A3, Via Norte, A28, ainda com trânsito regular.
0: Muito bem, e a linha verde para troca de informações, Paulo?
1: 800-2020-10, é nacional e grátis.
0: 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É que vai ter o céu com períodos de muita nebulosidade a norte, agora pela manhã, com a temperatura a baixar mais uma vez. Vai estar melhor no centro e sul, com ligeira descida da temperatura, mas com tempo quente. Ora, a máxima prevista para hoje é então de 23 graus para o Porto, 32 para Coimbra, 35 para Lisboa e 32 para Faro. 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E já a seguir por aí temos Buddy Guy, Blue No More.
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No Money, os Corcovado Frequency. Passam já 24 minutos das 7 horas. 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E para já por aqui temos Till Brunner, I Might.

Bronner, e temos notícias já daqui a pouco com Robert Mateus. O destaque vai para a Rússia, que pode atacar a Europa. Vamos conhecer então os pormenores dentro de sensivelmente 3 minutos. Para já, temos um samba de verão, Luísa Sonza.

Mike Stern, um dos maiores guitarristas de jazz, vem a Portugal para dois concertos exclusivos.

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7: 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Estamos a 28 minutos das 8 horas. Muito bom dia, eu sou os Bonfaz. Vamos agora ao essencial da informação. Ruben Mateus.
8: Ataques contra países europeus. É aquilo que a Rússia poderá estar a preparar, de acordo com a agência norte-americana de inteligência, a CIA. O jornal El Mundo adianta que os alvos serão Espanha, França ou Itália. Uma fonte ligada ao Ministério da Defesa da Lituânia disse ao jornal El Mundo que o ataque utilizaria drones lançados a partir do Mediterrâneo, escondidos em contentores de navios. Os drones em questão terão um alcance de 600 quilómetros. Apesar de mais de 80% dos portugueses apoiarem as medidas de promoção da alimentação saudável, o contexto alimentar que se vive pode ser um obstáculo às escolhas alimentares precisamente mais saudáveis. É o que explica a diretora do Programa de Promoção da Alimentação Saudável da Direção-Geral da Saúde, Maria João Gregório.
9: Em muitos casos, a oferta de produtos não saudáveis é mais frequente. Muitas vezes esses produtos são mais acessíveis. Cada vez mais temos também estratégias de marketing que promovem este tipo de produtos e que, com o contexto digital, são claramente mais frequentes e também são mais persuasivas. Portanto, a verdade é que, de facto, há um contexto associado ao ambiente alimentar que nos rodeia que nem sempre é favorável a que a população possa fazer, de facto, escolhas saudáveis, ou que, pelo menos, as escolhas saudáveis sejam mais fáceis de fazer.
8: Está prevista a realização, já a partir de outubro, de um novo inquérito na área da alimentação e da atividade física. Este dia, Jorge Jesus estreia-se como selecionador nacional. Portugal recebe mais logo o País de Gales, no estádio de Alvalade, em Lisboa. E o selecionador tem a certeza já de um recorde, Paulo Rico.
10: Aos 72 anos, Jorge Jesus vai ser o treinador mais velho a dirigir a seleção nacional, superando os 68 anos na altura de Fernando Santos. Uma carreira de quase 40 anos de Jesus, até agora só em clubes, já com títulos nacionais em Portugal, Brasil e Arábia Saudita, ganhou também a Libertadores, uma taça da Turquia, num palmarés com 25 troféus. É grande, por isso, a expectativa para perceber qual o primeiro 11 do novo treinador na seleção. Uma coisa é certa, Portugal vai jogar em 4-4-2 numa ruptura tática com o passado recente, muito provavelmente também com um futebol mais atrativo, mais virado para o ataque e com uma identidade mais fácil de perceber em relação aos últimos 4 anos.
8: A bola rola quando faltarem 15 minutos para as 8 da noite. Os robôs estão um pouco por todo o lado, até nas corridas, e pela primeira vez um robô completou uma maratona usando apenas uma bateria ao longo dos mais de 42 quilómetros. Foi numa maratona na Coreia do Sul com o robô a fazer todo o percurso em mais de 4 horas e ainda a ter energia caso fosse necessário para fazer mais 25 quilómetros. O robô correu mais de 2 metros por segundo com o percurso a ser desnivelado e escorregadio.
11: É um bom tempo.
12: Não sei, quanto é que um humano... Qual é o recorde da maratona feito por humanos?
11: Ah, mas isso, o recorde, estamos a falar abaixo das 2 horas. Mas para o cidadão comum fazer uma maratona em 4 horas é porreiro.
12: E o robô é um cidadão comum? É, bom, já a seguir temos por aí Sil e também Daniel César com as... Ai, corridas de robôs, que coisa tão interessante. Maratonas. Ainda por cima ver um robô correr durante 44 horas. Olha a transmissão televisiva que isso não dava. Hã?
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0: faz parte, Daniel César Endar. E então, muito bom dia. Ora, estamos neste momento a 17 minutos das 8 horas. Paulo Miranda, o trânsito, como é que está?
1: Está difícil, principalmente nas ligações da ponte 25 de Abril para a Autoestrada de Cascais, na sequência de um acidente seguido de incêndio de uma viatura que se alastrou à zona florestal. O trânsito tem estado bastante condicionado no ramo de acesso da ponte 25 de Abril para Oeiras e para Cascais, e por isso a A2 está com trânsito demorado já a partir da Baixa de Correios. Acesso ao Nó de Almada bastante complicado. Toda a zona do Centro-Sul e Laranjeiros já com bastante trânsito em direção à ponte 25 de Abril. Dificuldades também na segunda circular. Há acidente na zona de Benfica, próximo do Fonte Nova, com filas já a partir da zona da Encarnação. Sentido contrário, entre o Estádio da Luz, Benfica e a zona das Calvanas, o trânsito está também para arranca. No eixo Norte-Sul há fila a partir do Lumiar. Há ainda filas nos acessos à calçada de Carris, já com a demora no IC22 desde antes do Nó da Ramada. Também dificuldades no IC16 para os túneis de Benfica, à fila na Cril, em direção ao Pinamanique, devido a uma viatura avariada no IC19 em via central antes do viaduto de Terceira. Há paragens a partir do Cacém. Mais à frente, lentidão também na descida de Queluz, reta dos comandos, e a partir de Alfragide Norte em direção a Pinamanique. Passando para a cidade do Porto, trânsito mais demorado na via de cintura interna, a partir da Ponte do Freixo até à passagem pelo Nó da A3, na A1 a partir de Santo Ovídio para a Ponte da Arrábida, abrandamentos agora na A28 a partir da saída para a Nacional 13 até à passagem pelo Nó da A41. Mais à frente, na Ponte Lessa, começam as paragens para a Avenida AEP, que para já só apresenta paragens em direção a Sidónio Pais e 5 de Outubro. Quanto à A3, tem fila a partir de Águas Santas. Na A4 há três momentos de trânsito mais acumulado: zona de Valongo, depois na passagem pelos portagens Hermesinde e mais à frente, antes do túnel de Águas Santas, em direção ao Nó da A3.
0: E boa viagem, tenha uma ótima manhã. 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E vai ser então um dia com um período de céu muito nublado a norte agora pela manhã, com a temperatura a baixar. Vai estar melhor, digo eu, no centro e sul, com ligeira descida de temperatura, mas continuação do tempo quente. 23 graus é então a máxima para o Porto, 32 para Coimbra, 35 para Lisboa e 32 ainda para Faro. 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E quando boa música, voltamos a ela com Anna Kelly.
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0: Assim, Show Me the Way, um original de Peter Frampton.

Kissing Game de Belém nesta manhã de quinta-feira. Ora, fica a saber que há uma figura que atravessa grande parte da obra de Júlio Pomar, o cavalo. E agora esse universo ganha uma exposição própria num cenário muito especial, o Panteão Nacional. Chama-se Ecus e reúne algumas das representações de cavalos criadas pelo pintor ao longo de várias décadas, mostrando como este tema foi acompanhando a sua obra e a sua evolução artística. A exposição integra trabalhos de diferentes períodos da carreira de Júlio Pomar e surge no âmbito das comemorações do centenário do nascimento de um dos mais importantes nomes da pintura portuguesa. Júlio Pomar Ecus está então patente no Panteão Nacional em Lisboa até dia 27 de dezembro. Uma sugestão para os apreciadores de arte e também para quem queira descobrir a obra de Júlio Pomar através de uma das imagens mais marcantes e recorrentes no seu trabalho. Mais informações no nosso site em smoothfm.pt. E para já, Don't Get Around Much Anymore, temos por aqui Nat King.

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Nat King Cole, e então, muito bom dia. Ora, temos notícias já daqui a pouco. O destaque vai para a alimentação saudável em Portugal. Até lá. Até lá, deixo-lhe aqui este belíssimo Imagine. É um original de John Lennon, desta vez na voz de Eva Cassidy.

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1: Ora então, muito bom dia, 8 horas mais 1 minuto, 15 graus no Porto e também Coimbra, 19 em Lisboa. Eu sou os Bombardes, hoje numa ótima manhã. Está na hora das notícias, Ruben Mateus.
2: Promover a alimentação saudável, sim, mas o contexto em que se vive pode ser um problema, na altura de se realizarem as escolhas alimentares mais saudáveis. Esta é a realidade em Portugal, de acordo com o programa da Direção-Geral da Saúde para a Promoção da Alimentação Saudável. A diretora do programa, Maria João Gregório, explica porque assim é.
3: Em muitos casos, a oferta de produtos não saudáveis é mais frequente. Muitas vezes esses produtos são mais acessíveis. Cada vez mais temos também estratégias de marketing que promovem este tipo de produtos e que, com o contexto digital, são claramente mais frequentes e também são mais persuasivas. Portanto, a verdade é que, de facto, há um contexto associado ao ambiente alimentar que nos rodeia que nem sempre é favorável a que a população possa fazer, de facto, escolhas saudáveis, ou que, pelo menos, as escolhas saudáveis sejam mais fáceis de fazer.
2: Está prevista a realização, já a partir de outubro, de um novo inquérito na área da alimentação e da atividade física. A nova legislação para o mercado da habitação, proposta pelo Governo, leva a uma vigília esta quinta-feira da plataforma Casa para Viver, vigília que acontece junto ao Parlamento, em Lisboa. À Smooth FM, André Escoval, ele que é o porta-voz desta plataforma, explica que querem impedir aquilo que se apelida de nova lei Cristas.
4: O Governo anunciou antes do verão a intenção de rever as leis do arrendamento urbano, tornando a situação que se vive muito mais complicada para quem precisa de arrendar uma casa no nosso país. Agora quer concretizar essa intenção sem discussão pública, pedindo à Assembleia da República uma mera autorização legislativa para levar à prática isto que podemos chamar como a lei Cristas 2.0, ou seja, uma nova lei dos despejos, como aquela que assistimos no tempo da Troika. Ora, a plataforma Casa para Viver entendeu que antes desta votação tem que se fazer ouvir junto dos grupos parlamentares para lhes transmitir de viva voz as nossas preocupações e para reter deles o compromisso de que rejeitarão este pedido de autorização legislativa do Governo para que estas medidas gravosas no arrendamento não avancem.
2: A vigília contra as novas regras na habitação está em frente à Assembleia da República até às 8 da noite desta quinta-feira. Mais um caso de inteligência artificial a fazer aquilo que não deve ou não deveria. O governo australiano acusa a OpenAI de se ter infiltrado no site governamental dos serviços de saúde. Para já não há sinais de que tenham sido roubados dados pessoais, mas as investigações continuam. O governo australiano diz que é inaceitável que isto tenha acontecido, com este a ser mais um caso de possível descontrolo da inteligência artificial.
1: E diria que é apenas o início. Bom, passam 4 minutos das 8 horas. Já daqui a pouco temos a primeira edição do dia do Oasis no TFM. E a minha proposta de hoje é o passaporte perfeito para a evasão. Até porque o fim de semana também está quase aí. Olhe, mas antes ainda temos para ouvir dentro de 1 minuto Voxane, na voz de George Michael.
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Imagina os pés descalços a afundarem-se na areia, ainda morna do final do dia. A maresia a beijar a pele e o som compassado das ondas a desfazerem-se na areia. É um cenário onde o relógio não tem ponteiros e a única urgência é encontrar o melhor lugar para ver o sol despedir-se do dia. Esta música leva-nos diretamente para esse refúgio à beira-mar. Uma casa de madeira voltada para o horizonte, portas de vidro escancaradas, cortinas brancas a dançarem ao sabor da brisa e uma atmosfera tão serena que o ritmo cardíaco abranda logo nos primeiros acordes. É o groove da descontração absoluta. A batida desliza com uma elegância solar quente e envolvente, como uma bebida fresca a estalar no copo enquanto a luz do entardecer pinta o céu de dourado. É a sensação de que o tempo parou exatamente onde devia e de que não existe outro lugar no mundo onde preferíssemos estar. 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
1: Edição para ouvir ao longo desta quinta-feira e mais tarde fica também disponível no nosso site em smoothfm.pt e ainda na aplicação Rail, pois claro. Bom, e passam 16 minutos das 8. Paulo Miranda, o trânsito para esta altura.
2: Para já, com novidades em relação à Avenida da Ponte, na zona de Lisboa, já está a circular sem quaisquer problemas à Avenida da Ponte, pelo menos até ao acesso para a A5, apesar do acesso ainda estar condicionado. Lembro que houve um acidente seguido de incêndio e depois também um incêndio que alastrou à zona florestal de Monsanto e o trânsito esteve muito complicado na sequência desta situação e por isso ainda se mantém alguma vigilância no local e pode encontrar ainda alguns abrandamentos na saída então para a A5 em direção a Cascais. No entanto, ao longo da Avenida da Ponte já não há problemas, há sim filas antes, a partir da Baixa de Corroios na A2, os acessos ao norte de Almada todos bastante congestionados. Vai encontrar também dificuldades agora na A33, a partir do norte de Sarilhos, em direção à Ponte Vasco da Gama. Há pouco estava ainda em fase de resolução um acidente antes das portagens da Ponte Vasco da Gama. Na segunda circular também um acidente com pesado na zona do Fonte Nova em Benfica, tem estado a deixar o trânsito demorado a partir da Encarnação. O eixo norte-sul tem fila desde a Alta de Lisboa, ainda na segunda circular, mas em direção ao Campo Grande. Há paragens entre o Estádio da Luz e a zona do Campo Grande, Calvanas. Quanto à Cril, com abrandamentos logo a partir de Camarata, em direção ao Túnel do Grilo, depois na passagem pelo Senhor Roubado e até aos túneis de Benfica. Sentido inverso, há fila na saída para Pinamanique e também na zona comercial de Odivelas, até à passagem pelo Senhor Roubado e depois na descida de Camarata para Sacavém. Na A8, trânsito demorado a partir da zona do Infantado em direção ao Túnel do Grilo. Há fila também na A8 em direção ao IC22 e à Cril. O IC22 tem fila a partir do nó da Ramada. Na Crel, na sequência dos trabalhos, temos estado a falar nos últimos dias, na zona de Montemor, o trânsito está bastante acumulado também logo a seguir ao nó da A8 em direção à zona do estádio. Na A1, fila a partir de São João da Talha, tal como na Marginal a partir da Praia da Torre. Conta ainda com filas na cidade do Porto. Na A28 temos agora a informação de que há acidente ao quilómetro 19, é na zona de Modivas, no sentido de Viana-Porto, e por isso o trânsito tem estado bastante complicado. O acidente deu-se na via da esquerda, há demora depois na chegada a Matosinhos e na Avenida AEP, e na VCI a fila está também a começar ainda na A1, a partir do nó de Jaca para a zona da Boa Vista, sentido contrário na A20, a partir de A20 até à passagem pela zona de Paranhos.
1: E boa viagem então. 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Vai estar melhor no centro e no sul, mas também com uma ligeira descida das temperaturas, mas continuação do tempo quente. 23 graus máxima para o Porto, 32 para Coimbra, 35 para Lisboa e 32 ainda

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E ficou Papik nesta quinta-feira, 24 de setembro. Fica a saber que hoje é Dia Marítimo Mundial, uma boa oportunidade para lembrar que muito daquilo que encontramos nas lojas fez uma longa viagem de mar antes de chegar até nós. E quando a navegação enfrenta dificuldades, a economia acaba por sentir o impacto e nota-se tanto por estes dias. Bom, celebra-se também o Dia da Pontuação, porque uma vírgula apenas pode mudar uma frase e às vezes até a conversa inteira. É também dia de Bollywood, o vibrante universo do cinema indiano, conhecido pelas grandes histórias, pela música e pelos espetáculos que enchem os ecrãs de cor. E para adoçar amanhã, hoje comemora-se o dia do Jubileu de Cereja. É uma sobremesa clássica feita com cerejas e gelado, que não é muito comum em Portugal. Mas eu acho que é uma injustiça.

justiça que merecia ser corrigida, porque isto, para quem gosta de cerejas e de gelado, isto é absolutamente maravilhoso. Olha, fica aí a sugestão. Procure uma receita e faça em casa, depois diga se correu bem. Para já, Joyce Moreno.

0: dica de Joyce Moreno.
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0: 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E passam já 27 minutos das 8 horas. Temos notícias já daqui a pouco. O destaque vai para a Europa, que pode ser atacada por drones russos. Todos os pormenores já a seguir com o Ruben Mateus. Até lá, o belíssimo All of Me. Aí fica John Legend.

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5: Estamos já a 27 minutos das 9 horas. Eu sou o João Vaz, já está comigo o Ruben Mateus. Vamos ao essencial da informação. Ruben.
6: Ataques com drones a países europeus. A Agência Norte-Americana de Inteligência, a CIA, avisa para possíveis ataques a Espanha, França ou Itália. Os espanhóis do El Mundo, que citam fontes europeias de defesa avisadas pela CIA, explicam que seriam utilizados drones com alcance de 600 km escondidos em contentores de navios que estão no Mediterrâneo. Promover a alimentação saudável, sim, mas o contexto em que se vive pode ser um problema na altura de se realizarem as escolhas alimentares mais saudáveis. Esta é a realidade em Portugal, de acordo com o Programa da Direção-Geral da Saúde para a Promoção da Alimentação Saudável. A diretora deste programa, Maria João Gregório, explica porque é que é assim a realidade.
7: Em muitos casos, a oferta de produtos não saudáveis é mais frequente. Muitas vezes esses produtos são mais acessíveis. Cada vez mais temos também estratégias de marketing que promovem este tipo de produtos e que com o contexto digital são claramente mais frequentes e também são mais persuasivas. Portanto, a verdade é que, de facto, há um contexto associado ao ambiente alimentar que nos rodeia que nem sempre é favorável a que a população possa fazer, de facto, escolhas saudáveis, ou que, pelo menos, as escolhas saudáveis sejam mais fáceis de fazer.
6: Está prevista a realização, já no mês de outubro, de um novo inquérito na área da alimentação e da atividade física por parte da DGS. É este o dia, Jorge Jesus estreia-se como selecionador nacional. Portugal recebe mais logo o País de Gales em Alvalade, primeira jornada da Liga Europa. E o selecionador, Liga Europa, não, Liga das Nações, onde é que estava a minha cabeça? E o selecionador tem a certeza já de um recorde. Vamos saber qual com o Paulo Rico.
8: Aos 72 anos, Jorge Jesus vai ser o treinador mais velho a dirigir a seleção nacional, superando os 68 anos na altura de Fernando Santos. Uma carreira de quase 40 anos, de Jesus, até agora só em clubes, já com títulos nacionais em Portugal, Brasil e Arábia Saudita, ganhou também a Libertadores, uma taça da Turquia, num palmarés com 25 troféus. É grande, por isso, a expectativa para perceber qual o primeiro 11 do novo treinador na seleção. Uma coisa é certa, Portugal vai jogar em 4-4-2 numa ruptura tática com o passado recente, muito provavelmente também com um futebol mais atrativo, mais virado para o ataque e com uma identidade mais fácil de perceber em relação aos últimos 4 anos.
6: A bola rola quando faltarem 15 minutos para as 8 da noite. E se soubesse que um escritor lançou um livro escrito com a ajuda quase por inteiro da inteligência artificial? E se esse escritor fosse uma das revelações do ano? Uso da inteligência artificial é a acusação que enfrenta o escritor Tellison Aurelian. Uma conta na rede social X mostrou o que diz serem provas de que o mais recente livro foi escrito com recurso a IA. Livro que, de acordo com a imprensa francesa, já vendeu mais de 30 mil cópias. O escritor desmente todas as acusações e diz que está a preparar um dossiê para provar que está inocente.
5: Claro, a inteligência artificial o que fez foi basear-se nele.
6: Não, mas atenção.
5: E então as pessoas pensam que foi ao contrário.
6: Mas atenção, que esta conta no X analisou o livro, o que está no livro, através de um programa que dá para perceber se houve ali ou não recurso à inteligência artificial para escrever aquelas palavras e aquela história. E a
5: isso
6: verdade é
5: muito
6: que...
5: difícil. Isso, bom, Eu não estou a defender o senhor, nem estou a defender a inteligência artificial, mas pronto, temos Keep It Alive. Leave It Now com Eric Tag para ouvir já a seguir. Isso é que importa.
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0: Got the World That Swings, Tony Desire. E muito bom dia, ora estamos a apenas 15 minutos das 9 horas. Paulo Miranda, o trânsito para esta altura, como é que está?
1: Olá, bom dia. Nesta altura, João, a situação está mais complicada na zona da Grande Lisboa, onde o trânsito está difícil a descer o IC16. Temos agora a informação de que há acidente. Há também dificuldades no IC19, na zona de Queluz, na passagem por radar, há fila a partir do Cacém. Há demora também mais à frente, a partir de Alfragide para Piramanique. Mantêm-se as filas na segunda circular em ambos os sentidos para o Campo Grande. Entretanto, agora já não há fila por causa do acidente na zona de Fonte Nova, mas sim uma fila que começa mais ou menos na zona de Fonte Nova, mas em direção ao IC19 e à Cril. Há também dificuldades na Cril, desde Odivelas para os túneis de Benfica. Fica também informação para o sentido contrário, onde o trânsito está lento a partir da zona comercial de Odivelas, praticamente até Sacavém. Na Crel, na sequência de acidente na zona das obras em Montemor, há paragens agora a partir do nó da A8. Conto também com dificuldades na A21, na ligação da Iceira para a Venda do Pinheiro e para a A8. Precisamente no ramo de acesso para a A8 ocorreram dois acidentes, espaçados por poucos metros, e o trânsito está aí bastante complicado para quem quer seguir da Malveira e da Venda do Pinheiro em direção à A8. Há ainda paragens na ponte Vasco da Gama, com abrandamentos logo a partir da A33, zona do Montijo. Conto também com filas na A1 a partir da zona dos Foros de Amora para a Ponte da Arrábia, para a Ponte 25 de Abril. A demora também nos acessos ao nó de Almada. A Avenida da Ponte está preenchida até à saída para as Amoreiras, e no eixo Norte-Sul, para além da fila a partir do alto da zona de Camarate, Paiões, aliás, estou todo baralhado já a partir precisamente.
0: São tantas as informações que não é fácil.
1: Eu queria dizer Alto da Ameixoeira, portanto, e portanto o trânsito está bastante complicado em direção à zona de Sete Rios. Mais à frente, um acidente por baixo do aqueduto das Águas Livres está também a condicionar a circulação em direção à Avenida da Ponte e à Avenida de Ceuta. Já na cidade do Porto, trânsito demorado a partir de Vila d'Este para a Ponte da Rábida, demora também na A44 Valadares para Coimbrões, na A1 a partir de A20 para a Ponte do Freixo e Via de Cintura Interna até à passagem por Paranhos, na A3, A4 Via Norte e A28 também sinais amarelos, e por último uma informação para a A41 no sentido Sul-Norte, devido a trabalhos praticamente a seguir ao nó da A32, o trânsito já está bastante compacto em direção ao Porto.
0: E olha, respire fundo e boa
1: também,
0: viagem, tu também precisas, e vai beber um copinho de água.
1: Exatamente.
0: É isso. 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É então um dia com um período de céu muito nublado, a norte, agora pela manhã, com a temperatura a baixar, vai estar bem melhor no centro e sul, mas também com uma ligeira descida da temperatura, mas continuação do tempo quente. 23 graus é a máxima então para o Porto, 32 para Coimbra, 35 para Lisboa e 32 ainda para Faro. 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E a seguir por aí vamos ter Michael Bublé.

Baby Just Cares For Me, Nina Simone, muito bom dia. Ora, depois do sucesso no Brasil, o filho de Florian Zeller vai chegar aos palcos portugueses. A peça acompanha Nicholas, um adolescente de 16 anos que, após a separação dos pais, decide ir viver com o pai, na esperança de encontrar alguma estabilidade. Ao longo da história, Florian Zeller aborda temas como a adolescência, as relações familiares e a forma como lidamos ou como nem sempre conseguimos lidar com o sofrimento psicológico. É uma história intensa e atual sobre pais, filhos e tudo aquilo que por vezes fica por dizer. Com Maria Flor e Gabriel Braga Nunes no elenco, o filho chega em novembro e vai percorrer o país. Saiba onde vai poder ver esta peça absolutamente incrível no nosso site em smoothfm.pt. E para já temos Love, L-O-V-E, aqui na voz de Gregory Porter.

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1: Ora então, muito bom dia. 9 horas mais 2 minutos, 17 graus no Porto e também Coimbra, 20 em Lisboa. Eu sou o João Vaz, tenho então uma ótima manhã, uma excelente quinta-feira. Para já vamos ao essencial da informação. Ruben Mateus, e vamos então falar de alimentação saudável.
2: Promover a alimentação saudável, sim, mas o contexto em que se vive pode ser um verdadeiro problema na altura de se fazerem as escolhas alimentares mais saudáveis. É esta a realidade por cá, de acordo com a Direção-Geral da Saúde e esse programa para a promoção da alimentação saudável. A diretora do programa, Maria João Gregório, resume porque é que a realidade é assim.
3: Em muitos casos, a oferta de produtos não saudáveis é mais frequente. Muitas vezes esses produtos são mais acessíveis. Cada vez mais temos também estratégias de marketing que promovem esse tipo de produtos e que, com o contexto digital, são claramente mais frequentes e também são mais persuasivas. Mas a verdade é que, de facto, há um contexto associado ao ambiente alimentar que nos rodeia que nem sempre é favorável a que a população possa fazer, de facto, escolhas saudáveis, ou que, pelo menos, as escolhas saudáveis sejam mais fáceis de fazer.
2: Está prevista a realização, já a partir do mês de outubro, de um novo inquérito na área da alimentação e da atividade física por parte da DGS. Já a nova legislação para o mercado da habitação, proposta pelo Governo, leva a uma vigília esta quinta-feira da plataforma Casa para Viver, junto ao Parlamento, em Lisboa. À Semuda FM, André Escoval, ele que é o porta-voz da plataforma Casa para Viver, explica que querem impedir aquilo que definem ser uma nova lei cristas.
4: O Governo anunciou antes do verão a intenção de rever as leis do arrendamento urbano, tornando a situação que se vive muito mais complicada para quem precisa de arrendar uma casa no nosso país. Agora quero concretizar essa intenção sem discussão pública, pedindo à Assembleia da República uma mera autorização legislativa para levar à prática isto que podemos chamar como a Lei Cristas 2.0, ou seja, uma nova lei dos despejos como aquela que assistimos no tempo da Troika. Ora, a plataforma Casa para Viver entendeu que antes desta votação tem que se fazer ouvir junto dos grupos parlamentares para lhes transmitir de viva voz as nossas preocupações e para reter deles o compromisso de que rejeitarão este pedido de autorização legislativa do Governo para que estas medidas gravosas no arrendamento não avancem.
2: A vigília contra as novas regras da habitação estará em frente à Assembleia da República até às 8 da noite desta quinta-feira. Virar costas a um penalti foi o que aconteceu na Bolívia, com um guarda-redes a recusar-se a defender uma grande penalidade por considerar a marcação da falta um escândalo. O guarda-redes encostou-se ao poste da baliza, deixou o adversário marcar, foi golo e o jogo chegou aos 90 minutos. Apito final, todos para casa. A verdade é que a razão estava do lado do guarda-redes, com o árbitro deste jogo a ter sido suspenso porque realmente não era penalti.
1: Bom, piada, tinha ele ter o guarda-redes ter feito isso tudo e o adversário
2: falhar,
1: ter atirado a bola contra ele. Bom, já a seguir temos por aí Cherry Pickers com I Can't Help It. É para ouvir dentro de um minuto e meio.

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0: este Taking a Chance on Love, Rod Stewart. 9 horas mais 14 minutos, vamos saber do trânsito nesta manhã, que não está nada fácil, não é, Paulo Miranda?
1: É verdade, não está nada fácil, por exemplo, no eixo norte-sul, onde a fila começa precisamente na zona da Ameixoeira em direção a Sete Rios. Há também dificuldades nos dois sentidos na passagem pelo Campo Grande na segunda circular, no IC19 terceira, reta dos comandos, e na passagem por Alfragide em direção ao Pinamanique. Já na A5, fila de Oeiras para Linda a Velha, também a partir de Monsanto para as Amoreiras. A Marginal tem abrandamentos a partir da Praia de Santa Maro em direção a Caxias. Na A2, a cauda da fila está nos Foros de Amora. Acessos ao nó de Almada ainda continuam bastante congestionados. Há ainda abrandamentos também na Ponte Vasta Gama, antes das portagens até à passagem pela Cala de Samora, ainda na sequência de um acidente. O IC2 tem fila a partir da Bobadela em direção à Praça José Queiroz e à Avenida Infante Dom Henrique. Também trânsito lento na segunda circular a partir da Encarnação até ao eixo norte-sul, sentido contrário, Estádio da Luz, Calvanas. Na Cril também há demora de Odivelas para os túneis de Benfica, sentido contrário, lentidão na descida do túnel do Grilo para Sacavém, a afetar também o acesso da A8, onde as paragens começam na zona do Infantado em direção a Lisboa e neste caso ao túnel do Grilo. Passando para a zona centro, chama a atenção para a 1,128 km, há acidente antes do nó de Leiria, no sentido sul-norte, há destroços espalhados na via, é preciso conduzir com máximo cuidado na autoestrada. Passando para a cidade do Porto, trânsito mais acumulado nas ligações de Viena para o Porto, na passagem pela zona do nó da A41, há também fila a partir de Matosinhos em direção à Avenida AEP, que está cheia. Há um desde o nó de Jaca para a Ponta Rábida, demora também na A20 a partir do nó de Avintes para a via de cintura interna até à passagem pelo nó da A3, e o acesso da A4 também com sinais amarelos em direção ao Porto, tal como a Via Norte tem trânsito sujeito a demora também em direção ao Porto.
0: Muito bem, e boa viagem então com a Smooth FM. Vamos agora ao tempo para hoje, uma oferta Cruz Market, loja de cruzeiros, e vai ser um dia com período de céu muito nublado a norte, agora pela manhã, com a temperatura a baixar, vai estar bem melhor no centro e no sul, mas também com uma ligeira descida de temperatura, mas vamos continuar com o tempo quente. 23 graus é então a máxima para o Porto, 32 para Coimbra, 35 para Lisboa e 32 para Faro. 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
0: Ora, muito bem, e para já temos por aqui Brigas Nunca Mais, Eliana Elias.
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Brigas nunca mais. Eliana Elias nesta manhã de quinta-feira e eu tenho boas notícias para quem sonha fazer exercício sem sair do sofá. Ouviu bem? É que um estudo revelou que existe um músculo da barriga, da perna, que pode ajudar a ativar o metabolismo e a melhorar a forma como o organismo utiliza a energia. Chama-se sóleo e está localizada logo abaixo dos gêmeos, ou seja, da barriga da perna. O mais curioso é que este músculo não é especialmente estimulado, por exemplo, durante a caminhada ou a corrida. Para o trabalhar, o movimento é bastante simples. Com os pés assentes no chão, levanta os calcanhares, mantendo a parte da frente dos pés apoiada e depois deixa os pés regressarem naturalmente ao chão. Segundo os investigadores, é precisamente nesse movimento repetido que o sóleo entra em ação e pode contribuir para melhorar alguns indicadores metabólicos. Agora, calma, isto não significa que pode trocar as caminhadas ou a corrida ou a ida ao ginásio por uma tarde inteira de sofá e séries, mas já dá para mexer as pernas enquanto, por exemplo, responde a e-mails, vê televisão ou finge que está muito concentrado numa reunião online. Agora, bom, agora é só experimentar, e se amanhã sentir a barriga das pernas a queixarem-se, bom, talvez seja sinal de que andou a descobrir músculos que nem sabia que tinha. Eu vou experimentar isto. E depois amanhã digo-lhe alguma coisa. Ou então não venho. Não, também não é isso tudo, não é? Geralmente as dores musculares do exercício não aparecem logo no dia a seguir. É um dia e meio é que elas começam a notar. Portanto, fica desde já o aviso. Para já temos... Lá está, The Scientist. Isto foi coisa de...

maravilhoso este Where Did Our Love Go? As Supremes é talvez a minha música favorita deste grupo, do qual fazia parte, por exemplo, Diana Ross. Olhe, muito bom dia, venha daí, temos notícias já daqui a pouco. Vamos ficar a saber quem mais lucra em Portugal.

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5: Olá, muito bom dia. Estamos a 28 minutos das 10 horas. Vamos ao essencial da informação. Ruben Mateus.
6: É o setor de energia e da banca que mais lucram por esta altura. O Jornal de Notícias indica que as três empresas da Bolsa de Lisboa que mais lucraram entre janeiro e junho deste ano foram a Galp, EDP e o BCP. A Galp teve mais de 800 milhões de euros de lucro, EDP mais de 700 milhões de euros e a fechar o top 3 está o BCP com um lucro superior a 500 milhões de euros. A nova legislação para o mercado da habitação proposta pelo Governo leva esta quinta-feira a uma vigília junto ao Parlamento em Lisboa por parte da plataforma Casa para Viver. A Smooth FM, André Escoval, porta-voz desta plataforma, explica que o objetivo é impedir uma nova lei cristas.
7: O Governo anunciou antes do verão a intenção de rever as leis do arrendamento urbano, tornando a situação que se vive muito mais complicada para quem precisa de arrendar uma casa no nosso país. Agora quer concretizar essa intenção sem discussão pública, pedindo à Assembleia da República uma mera autorização legislativa para levar à prática isto que podemos chamar como a lei cristas 2.0, ou seja, uma nova lei dos despejos como aquela que assistimos no tempo da Troika. Ora, a plataforma Casa para Viver entendeu que antes desta votação tem que se fazer ouvir junto dos grupos parlamentares para lhes transmitir de viva voz as nossas preocupações e para reter deles o compromisso de que rejeitarão este pedido de autorização legislativa do Governo para que estas medidas gravosas no arrendamento não avancem.
6: A vigília contra as novas regras da habitação, a nova legislação para o mercado da habitação, estará em frente então à Assembleia da República até às 8 da noite desta quinta-feira. Quinta-feira que marca o dia de estreia Jorge Jesus como selecionador nacional. Primeira jornada da Liga das Nações. Portugal recebe o País de Gales, o jogo em Alvalade, e o selecionador tem a certeza já de um recorde. Isso ninguém lhe vai tirar, Paulo Rico.
8: Aos 72 anos, Jorge Jesus vai ser o treinador mais velho a dirigir a seleção nacional, superando os 68 anos na altura de Fernando Santos. Uma carreira de quase 40 anos de Jesus, até agora só em clubes, já com títulos nacionais em Portugal, Brasil e Arábia Saudita, ganhou também a Libertadores, uma Taça da Turquia, num palmarés com 25 troféus. É grande, por isso, a expectativa para perceber qual o primeiro 11 do novo treinador na seleção. Uma coisa é certa, Portugal vai jogar em 4-4-2 numa ruptura tática, com o passado recente, muito provavelmente também com um futebol mais atrativo, mais virado para o ataque e com uma identidade mais fácil de perceber em relação aos últimos 4 anos.
6: A bola rola quando faltarem 15 minutos para as 8 da noite. O defesa Gonçalo Inácio e o avançado Fábio Silva estão fora dos convocados para esta partida. Terça e quarta-feira da próxima semana serão estes os dias com mais chuva. No regresso da chuva a Portugal continental, é o que diz a previsão, que fala também numa melhoria a partir de quinta-feira, também claro, da próxima semana. Com o regresso do sol, mas as temperaturas vão andar longe das temperaturas de agora, que se encontram bem em cima dos 30 graus.
5: Sabes que estamos no outono.
6: Já começou.
5: Não se nota, não se nota.
6: Começou ontem.
5: Começou ontem? Foi ontem que começou. Já nem me lembro.
6: Foi quarta-feira, 23 de...
5: Pronto, foi ontem. Foi ontem que começou. É que não se notou nada mesmo. Porque estava calorzinho, até mesmo à noite. Estava uma noite quase tropical, diria. Para ser totalmente tropical. Faltou aquela chuvinha. É só isso que faltava.
6: Faltava o sambinha.
5: Não, não. Sabes que há sítios nos trópicos, não há samba.
0: Mas não samba.
5: Pois. 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Someone Like You, para já, Van Morrison. E depois Dalbani com Krister. Tenha uma ótima manhã e venha daí.

0: Eyes Without a Face, Dalbani com Chris Dirty. Muito bom dia. Estamos a 15 minutos e meio das 10 horas. Se calhar, se está no trânsito e está aí no para-arranca, vamos tentar perceber agora porquê. Paulo Miranda, com as informações todinhas.
1: Aí vamos então começar com informações, agora com uma de última hora para a A20. Um acidente na zona de Oliveira do Douro está a provocar fila a partir de A20 em direção à Ponte do Freixo. Depois há fila também a partir de Monjoia até à passagem pelo nó da A3. No sentido contrário, entre a A3 e a saída para as Antas, também o trânsito está sujeito a demora. Na A1 há fila a partir de Santo Ovídio para a Ponte da Arrábida. Há demora também na A44 de Valadares para Coimbrões. Na A28 na Ponte Lessa para a Avenida AEP, que está também com fila para Sidónio Paes e 5 de Outubro. Na A3 as paragens começam antes do nó da A4 em direção à Via de Cintura Interna e também ao Hospital São João. Para já, trânsito também a circular com bastante intensidade na zona da Grande Lisboa, ainda devido a algumas situações de acidentes, entretanto, resolvidas. É o caso de o trânsito ainda acumulado na Crele, na passagem pela zona do túnel de Montemor, o local das obras. Há ainda filas no eixo norte-sul a partir da Alta de Lisboa em direção à segunda circular. Atenção, porque na segunda circular, já depois do acesso do eixo norte-sul, junto à saída para a Estrada da Luz, há fila a partir da Encarnação em direção ao Benfica. Sentido contrário, demora também na passagem pelo viaduto da Estrada da Luz até à zona das Calvanas. No IC19 o trânsito tem estado a melhorar, há no entanto ainda filas na reta dos comandos da Amadora e na zona de Alfragide. Também na A5 a partir de Oeiras para Linda a Velha e de Caselas para as Amoreiras. Já na A2 a fila está nas Foros de Amora para a ponte 25 de Abril. Os acessos ao nó de Almada estão congestionados e na ponte Vasta Gama, na sequência também de um acidente na zona da Cala de Samora, o trânsito continua sujeito a demora praticamente a partir da Praça das Portagens, onde há agora também informação de acidente em direção a Lisboa. Por último, informação para os trabalhos que estão a decorrer na ponte Marechal Carmona. Vão continuar pelo menos até dezembro de 2028 e por isso o trânsito tem estado condicionado na ponte, porque só há uma via em cada um dos sentidos e há dificuldades naturalmente nas ligações do Porto Alto para Vila Franca de Xira e vice-versa.
0: E boa viagem então. 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Vai estar melhor no centro e no sul, mas também com uma ligeira descida da temperatura, mas mesmo assim vamos continuar com o tempo quente. 23 graus é a máxima para o Porto, 32 para Coimbra, 35 para Lisboa e 32 para Faro também. 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
0: Para já, Smile, Anthony Strong.

Crazy Jane Edwards, mais conhecida apenas por Dee Edwards, aqui com este I Can't Deal With That. E então, muito bom dia, tenha uma ótima quinta-feira. Fica a saber que Lisboa está a preparar-se novamente para ser a capital do cinema documental. É que de 15 a 25 de outubro vai regressar o Doc Lisboa, um dos mais importantes festivais de cinema do país e uma referência internacional na área do documentário. Vão ser 12 dias em várias salas da cidade que vão receber filmes de todo o mundo, estreias, encontros com realizadores e debates que nos vão ajudar a olhar para a realidade através de diferentes perspectivas, porque há histórias que merecem ser contadas e vistas no grande ecrã. O Doc Lisboa volta a desafiar-nos a descobrir o mundo através do cinema. Esta é uma sugestão Smooth FM, já temos mais pormenores no nosso site em smoothfm.pt, pois claro. E para já, e tem Dover Till It's Over em fundo, essa música incrível que eu gosto tanto do original, mas também gosto desta versão. O original é de Lenny Kravitz, aqui então revisitado por Jamie Lancaster. Levanta o volume do rádio e vamos a isto.

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1: Ora então, muito bom dia. 10 horas mais um minuto, 18 graus no Porto, 20 em Coimbra, 23 em Lisboa. Só por curiosidade, Faro por esta altura já está nos 27. Eu sou o João Vaz, já está comigo o Ruben Mateus. Vamos ao essencial da informação, Ruben.
2: Vamos sim ao setor de energia e da banca que mais lucram por esta altura. O Jornal Notícias diz esta quinta-feira que as três empresas da Bolsa de Lisboa que mais lucraram entre janeiro e junho, ou seja, em 6 meses, foram a Galp, EDP e o BCP. A Galp teve mais de 800 milhões de euros de lucro, a EDP mais de 700 milhões de euros e a fechar o top 3 está o BCP, com o lucro superior a 500 milhões de euros. A nova legislação para o mercado da habitação proposta pelo governo leva a que a plataforma Casa para Viver faça esta quinta-feira uma vigília junto ao Parlamento em Lisboa. A Smooth FM, o porta-voz da plataforma Casa para Viver, André Escoval, explica que o objetivo desta vigília, deste protesto, é impedir que surja uma nova Lei Cristas.
3: O governo anunciou antes do verão a intenção de rever as leis do arrendamento urbano, tornando a situação que se vive muito mais complicada para quem precisa de arrendar uma casa no nosso país. Agora quer concretizar essa intenção sem discussão pública, pedindo à Assembleia da República uma mera autorização legislativa para levar à prática isto que podemos chamar como a Lei Cristas 2.0, ou seja, uma nova lei dos despejos como aquela que assistimos no tempo da Troika. Ora, a plataforma Casa para Viver entendeu que antes desta votação tem que se fazer ouvir junto dos grupos parlamentares para lhes transmitir de viva voz as nossas preocupações e para reter deles o compromisso de que rejeitarão este pedido de autorização legislativa do Governo para que estas medidas gravosas no arrendamento não avancem.
2: A vigília, aliás, contra as novas regras para o mercado da habitação, vigília promovida pela plataforma Casa para Viver, está em frente à Assembleia da República e por lá permanece até às 8 da noite desta quinta-feira. Ataques com drones a países europeus é o que avisa a agência norte-americana de inteligência, a CIA, que avisa então para possíveis ataques a Espanha, França ou Itália. Os espanhóis do El Mundo citam fontes europeias de defesa, avisadas pela CIA, explicam que seriam utilizados drones, sim, com um alcance de cerca de 600 km. Assim é que é. Escondidos em contentores de navios que estão no Mediterrâneo. Terça e quarta-feira, mas da próxima semana. Serão estes os dias com mais chuva, naquele que é o regresso da precipitação a Portugal continental. É o que diz a previsão do Instituto Português do Mar e da Atmosfera, que fala depois disso e uma melhoria a partir de quinta-feira, também da próxima semana, já com o regresso do sol, mas as temperaturas vão andar longe das temperaturas de agora e que serão vividas ainda nos próximos dias, com as máximas a estarem a alguns locais bem acima dos 30 graus.
1: 10 horas mais 4 minutos e meio. Já a seguir, Carolina Slezak, depois vamos ao álbum da semana.
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Just My Imagination, Carolina Slezak. E vamos agora ao álbum da semana. Desta vez estamos a descobrir When the City Sleeps, o mais recente trabalho de Alex Isley. A cantora norte-americana cresceu numa família onde a música sempre esteve presente, mas construiu um percurso muito próprio. É filha de Ernie Isley, dos lendários Isley Brothers, e passou mais de uma década a desenvolver a sua carreira de forma independente antes de chegar a uma grande editora. Pelo caminho, colaborou com nomes como Robert Glasper, Terrace Martin e, mais recentemente, Kate Renada, artistas que ajudaram a definir o som contemporâneo da soul, do jazz e do R&B. Em When the City Sleeps, Alex Isley explora os momentos em que a cidade abranda e desaparecem as distrações. Fica apenas o silêncio, a introspeção e os pensamentos que normalmente passam despercebidos. E é precisamente esse ambiente que encontramos na música de hoje. Chama-se Ends. Para ouvir agora na Smooth FM, Alex Isley.

0: Hands, uma das músicas de When the City Sleeps, o álbum em destaque esta semana, que é de Alex Isley. Ora, passam 15 minutos das 10 horas, altura ideal para as últimas informações de trânsito no rádio esta manhã. Paulo Miranda, como é que estamos? Já começou a melhorar?
1: Já começou a melhorar. Na cidade do Porto, no entanto, ainda existem alguns abrandamentos. Entretanto, o acidente que tinha ocorrido na A20 já foi resolvido. Há um abrandamentozinho agora na passagem por Noda A44, também de Canidelo para a ponte da Rábida e via de cintura interna até à Boa Vista. No final da Avenida AEP ainda há fila em direção a Sidónio Paes e 5 de Outubro. Na VCI, no sentido Freixo Rábida, também há alguns abrandamentos nas Antas e na passagem pelo viaduto do Emial em direção a Francos. Passando para a cidade de Lisboa, trânsito mais acumulado na ponte Vasco da Gama, ainda com abrandamentos entre as portagens e o início do tabuleiro. O acidente que tinha ocorrido na Cala de Samora está resolvido. Há ainda dificuldades a partir da Baixa de Corroios para a ponte 25 de Abril. Há acidentes no final do tabuleiro, o que está a provocar maiores dificuldades de Almada para Lisboa. Já na A5, resistência a partir de Monsanto para as Amoreiras. IC19, intensidade na reta dos comandos, fila na zona de Alfragide para Pinamanique. Quanto às ligações ao Campo Grande, na segunda circular, em ambos os sentidos há abrandamentos, tal como no eixo norte-sul entre Telheiras e a zona das Laranjeiras. Na Cril também há algum trânsito ainda a partir de Camarate até à passagem pelo túnel do Grilo e na zona do Radar em Odivelas, em direção aos túneis de Benfica.
0: Muito bem, falta apenas a linha verde para troca de informações.
1: É o 800-2020-10, é nacional e grátis.
0: Paulo, até amanhã.
1: Até amanhã.
0: 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E esta vai ser uma quinta-feira com um período de céu muito nublado a norte, agora pela manhã, e também com a temperatura a descer. Vai estar um bocadinho melhor, bastante melhor no centro e no sul. Se bem que também com a temperatura a baixar ligeiramente, mas com um tempo quente. 23 graus máxima para o Porto, 32 para Coimbra e também para Faro e 35 para Lisboa. 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E a seguir por aí temos I Want Dance, é Dennis King.

uma ordem à Canberra, os Matt Bianco, nesta manhã de quinta-feira. Ora, poucos realizadores deixaram uma marca tão profunda no cinema como Martin Scorsese. E até dia 30 deste mês, a Cinemateca Portuguesa convida a revisitar a sua obra no ciclo Martin Scorsese, Entre a Raiva e o Silêncio. De Taxi Driver e Mean Streets, à intensidade de Raging Bull e Godfellas, sem esquecer obras mais recentes, como O Irlandês ou O Assassino da Lua das Flores, esta é uma rara oportunidade para descobrir alguns dos filmes mais importantes das últimas décadas e pode fazê-lo da melhor forma possível numa sala escura à frente de um grande ecrã. Não perca este ciclo Martin Scorsese na Cinemateca. Eu lembro, é até dia 30 deste mês. Mais informações no nosso site em smoothfm.pt e olhe, venha daí, tenha uma ótima manhã. Para já temos para ouvir Kiss of Life aqui na voz de Marcela Mangabeira.

0: If Only You Knew, Art Sherwood Jr. E então, muito bom dia, e está quase na hora de mais uma edição do Oasis Smooth FM. A minha proposta de hoje é o passaporte perfeito para a evasão. Mas antes, ainda temos para ouvir, dentro de um minuto e meio, Yellow, por Natty Bong. E tenha uma excelente manhã.
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The Love, os Amazonics. 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E para já temos por aqui Jeffrey Osborne, In Your Eyes, e vamos já a caminho das 11.

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You're Everything, Janet Sandley na Smooth FM. E esta quinta-feira é um dia com período de céu muito nublado. Boa Norte, agora pela manhã, com a temperatura a descer, vai estar um pouco melhor no centro e sul, com ligeira descida da temperatura, mas continuação do tempo quente. 23 graus é a máxima para o Porto, 32 para Coimbra, 35 para Lisboa e 32 também para Faro. Esteja onde estiver, vá para onde for, que seja com a Smooth FM e tenha uma ótima quinta-feira. Para já temos para ouvir Groove Messengers, assim, This Girl.

0: Angela Johnson, All In Me. 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Portanto, já sabe. E para ouvir dentro de um minutinho, temos por aí Let There Be Love, Laura Fidji e logo depois Charles Orland.
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Baby Be Mine, Rachel Spring na Smooth FM. Eu sou o João Vaz e antes de ir, porque está praticamente completa esta manhã de quinta-feira, tenho de lembrar que amanhã no Show Me The Money há 40 mil euros e para participar basta enviar um SMS com a palavra VENCER para o 68900. 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Olha, então até amanhã, antes de ir, deixo-lhe aí They Long To Be Close To You, Jonathan Butler.

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6: Boa tarde, espero que esteja a ter uma ótima quinta-feira. Bem-vindo e bom regresso a casa com a Smooth FM. Sou Sofia Moraes, faço-lhe companhia até às 10. Alex Isley está em destaque por aqui até amanhã. Vamos ouvi-la daqui a pouco, logo depois de Dion.

Dionne Warwick na Smooth FM. Boa tarde, vamos então ao álbum When the City Sleeps, de Alex Isley, que está por aqui em destaque esta semana. A cantora norte-americana que cresceu numa família de músicos, mas que na verdade construiu uma carreira muito própria. Filha de Ernie Isley, dos Isley Brothers, passou mais de uma década a trabalhar de forma independente antes de chegar à sua primeira grande editora. Colaborou com nomes como Robert Glasper e Kai Tranada, mas muitos outros. Neste álbum, When the City Sleeps, Alex Isley explora sobretudo aquilo que acontece quando já não há distrações, quando ficamos sozinhos com a nossa cabeça. É precisamente isso que acontece na canção que hoje ouvimos, Hands, na Smooth FM, Alex Isley. Welcome to the camp.

Got You Under My Skin, de Cole Porter, um clássico do cancioneiro americano, e esta foi a fantástica versão de Rod Stewart. Tenha um ótimo final de tarde com a Smooth FM, um final de tarde com calor, estão 35 graus nesta altura em Évora, em Faro e Coimbra estão 29, estão 32 em Lisboa e Santarém, e no Porto estão 23. Por aqui, agora está Victor Fields, Let's Fall in Love All Over. E depois, na Smooth FM, pode contar com a Eliana Elia.

A Shirelles na Smooth FM, Shoulder Boy, um quarteto muito importante no final da década de 50 do século passado. Tenha um ótimo final de tarde na Smooth FM. Daqui a pouco, Michael Bublé. 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

George Benson, I'm gonna sit right down and write myself a letter. Bom final de tarde, estamos a caminho das 6, amanhã é sexta-feira. 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Agora David Mead, na Smooth FM.

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6: Mais uma vez, bem-vindo, bom final de tarde, se já está de regresso. Boa viagem, na Smooth FM pode contar com as suas canções favoritas. JJ Cale daqui a pouco, também Coltrane Quartet. Agora, Al Jarreau e Lala Hathaway, Sweet Baby. Sou Sofia Moraes e estou consigo até às 10.

E King, Stand By Me, é isso mesmo, deixe-se ficar. Estamos juntos neste final de tarde com Randy Crawford para ouvir mais daqui a pouco. Também Luísa Sonza, agora na Smooth FM. Papik com Sarah Jane Morris, Looking for a Rainbow. Ah, e entretanto, se está a caminho, 820-2010 é a nossa linha verde para atualizar informações sobre o estado do trânsito. Boa viagem.

0: Manhattan's People Get Ready. Bom final de tarde, prepare-se para receber dentro de instantes paisagens sonoras trazidas por João Vaz. É mais um episódio de Oasis Smooth FM.
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A maresia a beijar a pele e o som compassado das ondas a desfazerem-se na areia. É um cenário onde o relógio não tem ponteiros e a única urgência é encontrar o melhor lugar para ver o sol despedir-se do dia. 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É a sensação de que o tempo parou exatamente onde devia e de que não existe outro lugar no mundo onde preferíssemos estar. 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

Rolls na Smooth FM. Bom final de tarde, quinta-feira é noite de música ao vivo no Távola Jazz Club, um bar que fica na avenida, na zona da Avenida de Roma, em Lisboa. O Távola Jazz Club hoje tem Girls Night, Jagoda Sings Happy Birthday, Teresa e Bev Celebrate. Jazz para ouvir então no Távola Jazz Club, de terça a sábado, das 8 à meia-noite. Jazz ao vivo em parceria com o Hot Club de Portugal. Agora na Smooth FM, aproveite. Natalie Cole, You Gotta Be.

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4: Mais uma vez, boa tarde. Bem-vindo, sou Sofia Moraes e estou consigo na Smooth FM até às 10. Agora trago-lhe Nils Landgren com Ida Sand. Young at Heart. Bom regresso a casa.

Bobby Bland. I need your love so bad. Bom regresso a casa, quinta-feira, véspera de mais uma edição do Show Me the Money. 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Route 66, Carol Welsman, na Smooth FM.

0: Sam Cooke, Having a Party na Smooth FM. Tenham um ótimo regresso a casa. Amanhã, sexta-feira, algumas nuvens a norte pela manhã, mas no geral dia de céu limpo, com máximas previstas de 32 graus para Lisboa, 33 para Santarém, Évora e Faro esperam 36, Porto 22, Coimbra 27. Na Smooth FM daqui a pouco, Francesca Di Giglio.
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0: Bobby Brown, Rock with Chan, a Smooth FM. Sou a Sofia Moraes, faço-lhe companhia até às 10 e trago-lhe agora uma ideia para os dias 6 e 8 de outubro. Se gosta de jazz e de uma boa guitarra, não pode perder estes dois concertos de Mike Stern no nosso país, com o apoio da Smooth FM. Mike Stern vem muitíssimo bem acompanhado com uma grande banda, um elenco de luxo, com Bob Franceschini no saxofone, Lenny Stern na guitarra, Chris Mindocchi no baixo e Dennis Chambers na bateria. Duas grandes noites de jazz com muita energia e uma excelente técnica para ouvir então com o apoio da Smooth FM. Ao vivo, Mike Stern, dia 6 de outubro no Porto, Casa da Música, dia 8 de outubro, Lisboa, Centro Cultural de Belém. Doralice, Eliana Elias, boa tarde.
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7: Final de tarde, boa noite e se está de regresso a casa, bom regresso. Eu sou a Sofia Moraes e estou consigo até às 10 na Smooth FM. Trago-lhe agora Have I Told You Lately por Chris Jasper.

Bublé, Put Your Head on My Shoulder. Tenha uma ótima noite de quinta-feira. Sou a Sofia Moraes, trago-lhe agora uma proposta, concerto com Grand Lee Phillips. Um músico norte-americano vem numa mini digressão ao nosso país apresentar o seu mais recente álbum In the Hour of Dust. Traz consigo um fantástico repertório num formato de concerto intimista, muito focado na voz, na guitarra e nas histórias por detrás das canções. No fundo, os habituais concertos de Grand Lee Phillips, nome incontornável de folk, antigo vocalista dos Grand Lee Buffalo, para ver então pelo nosso país. A digressão começa dia 7 de outubro na Casa da Música no Porto, passa por Lisboa, Setúbal, e termina depois no Teatro Municipal de Ourém. Pode consultar as datas desta mini digressão de Grand Lee Phillips por Portugal em smoothfm.pt. Mary Wells agora, My Guy.

0: Louis Armstrong. E daqui a pouco, mais um momento de paisagens sonoras, Oasis Smooth FM com João Vaz.
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A norte-americana Selena Jones com Paulo Jobim. Dindi. Boa noite, estamos a caminho das 9, amanhã, sexta-feira. Vamos ter um dia de céu geralmente limpo, com vento mais forte para a tarde no litoral de centro e nas terras altas, ligeira descida da temperatura a norte, Porto amanhã espera 22 de máxima, Évora e Faro esperam 36, Santarém 33, Lisboa 32, Coimbra 27. Elvis Presley, agora na Smooth FM. Always on my mind.

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3: O dia começou com um alerta da CIA. De acordo com o jornal espanhol El Mundo, a Agência Central de Inteligência avisou que a Rússia pode estar a preparar um ataque com drones. Drones de alcance de 600 quilómetros a Espanha, França ou Itália. A ministra do Ambiente confirma que Portugal enviou partes das reservas estratégicas de combustível para a França, como tinha dito o secretário-geral do PS. Mas diz que é uma consequência do encerramento da refinaria de Matosinhos. Maria da Graça Carvalho garante que Portugal não está a abastecer França.
4: Portugal tem 132 mil toneladas de crudo armazenado em França, mas pode ser mobilizado a qualquer momento por decisão do governo e só pode ser utilizado pelo nosso país. Portugal não enviou combustível para abastecer França. Uma ideia completamente errada.
3: A ministra do Ambiente e Energia acusa por isso o líder socialista de causar pânico. E o preço dos combustíveis deve descer na próxima semana, de acordo com o site Contas Poupança. O gasóleo pode descer 7,5 cêntimos por litro e a gasolina 3,5 cêntimos. Isto quando ainda não se sabe se o governo desce ou mantém o ISP. A tarde foi marcada por incêndios, um dos mais significativos. Lavrava na povoação de Almalaguês, no concelho de Coimbra. Pelo menos um bombeiro sofreu ferimentos ligeiros. Ficámos também a saber, esta quarta-feira, que o Grande Prémio de Portugal vai manter-se no calendário do Mundial de Motociclismo de Velocidade, pelo menos até 2029. O anúncio foi feito pelos organizadores do MotoGP em Portugal. E a Seleção Nacional de Futebol está a jogar neste momento frente ao País de Gales para a Liga das Nações. É o primeiro jogo de Jorge Jesus como selecionador nacional e é com 72 anos o treinador mais velho a dirigir a Seleção Nacional. No domingo, Portugal joga na Noruega. Estas e outras notícias no nosso site. Boa noite, até amanhã.
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5: Boa noite, bem-vindo, sou a Sofia Moraes. Alex Isley está por aqui em destaque esta semana e vamos ouvir um dos temas do seu álbum When the City Sleeps. Daqui a pouco, logo a seguir, a Mr. Lucky, What a Wonderful World.

What a Wonderful World por Mr. Lucky. Boa noite e vamos então agora a uma das canções do álbum When the City Sleeps de Alex Isley, que estamos a descobrir por aqui ao longo desta semana. Alex Isley é uma cantora norte-americana que cresceu numa família de músicos, mas criou uma carreira muito própria. Filha de Ernie Isley, dos Isley Brothers, passou mais de uma década a trabalhar de forma independente antes de chegar à sua primeira grande editora. Pelo caminho, colaborou com músicos como o Terrace Martin e Robert Glasper. E neste seu novo trabalho, When the City Sleeps, Alex Isley explora sobretudo aquilo que nos acontece quando já não há distrações, quando ficamos sozinhos com a nossa cabeça, com os nossos pensamentos. E é precisamente isso que acontece na canção que hoje ouvimos, Hands, Alex Isley, na Smooth FM. 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

Renata James na Smooth FM. Espero que esteja a ter uma ótima noite de quinta-feira. Na Smooth FM agora ouvimos Clube de Beluga com Maia Fadiva e uma lindíssima versão de No More Blues, que é como quem diz, chega de saudade.

0: Na Smooth FM, boa noite de quinta-feira com Rod Stewart para ouvir dentro de instantes.
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7:40 p.m., Aaron Tesser, e estamos a caminho das 10. Tenha a continuação de uma ótima noite de quinta-feira. Amanhã vamos ter uma sexta-feira com uma pequena descida da temperatura, sobretudo a norte. Amanhã o Porto espera 22 graus de máxima, Évora e Faro esperam 36, Santarém 33, Lisboa espera 32 e Coimbra 27. A caminho das 10 pode contar com Denise King, mais daqui a pouco, também Sara Cruz e agora com Marvin Gaye, Nightlife. Eu sou a Sofia Moraes e regresso amanhã às 5 da tarde. Boa noite.

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